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2: 11 horas 37 minutos e avançamos agora para mais uma edição do programa Frente a Frente, moderado por Luís Martins.

0: O Frente a Frente está de regresso para comentar a atualidade política da semana com o Ricardo Neves Sousa do PSD e Gonçalo Amaral do PS. Não voltamos a contar com Daniel Lucas, que está de férias. Gonçalo, Diana Santos venceu a conselheira do PS. Há um novo PS à vista?
1: Bom dia, Luís. Bom dia, Ricardo. Bom dia a todos os técnicos jornalistas da Rádio Altitude e a todos os ouvintes que têm, por este momento, a oportunidade de nos ouvir. Em relação às eleições do PS, eu em primeiro lugar queria dizer que fiquei muito contente com todo este processo. Foi um processo que correu com uma grande normalidade, com dois lados que não se agrediram, que mostraram, cada lado mostrou as suas ideias e as suas perspectivas para a política, nomeadamente aqui no Conselho da Guarda. E, efetivamente, os militantes puderam escolher e acorreram em ótimo número às urnas para depositar o seu voto, e que deu uma vitória à Diana Santos por 100-85, isto em nível, a percentagem é um 54-46, portanto, umas eleições muito disputadas e que, efetivamente, demonstram que há aqui alguma vitalidade no PS Guarda. Nós temos que nos lembrar que não é propriamente normal que os partidos, quando estão em dupla oposição, digamos assim, não somos nem governo, nem Câmara Municipal, num concelho, às vezes até é normal que as pessoas desmobilizem, que as pessoas às vezes nem sequer vão mostrar, custa dizer isto, mas acaba por ser verdade, mas nada disso aconteceu no PS. Aconteceu realmente um grande interesse, todas as ações organizadas por ambas as candidaturas foram bastante participadas cativaram, pelos vistos, o interesse dos militantes e a principal, portanto, os militantes decidiram maioritariamente dar o seu aval à candidatura de Ana Santos. O que é que podemos esperar desta candidatura de Ana Santos? Para já, ainda é um pouco cedo para podermos fazer algumas previsões, isto porque nós temos agora também que esperar pela primeira comissão política, ver quem é o secretariado que Diana Santos vai apresentar a sufrágio, que tudo indica, obviamente, que será eleito. Há várias questões aqui que se podem pôr. Qual vai ser a abrangência desse secretariado? Será feito por um núcleo duro de pessoas da concelhia ou da candidatura à concelhia, ou será feito por um núcleo mais alargado de pessoas que podem até nem se ter envolvido tanto no duelo eleitoral, mas que agora estejam disponíveis para trabalhar? Englobará ou não, ou tentará englobar ou não, pessoas da candidatura de João Vaz? Quem será a mesa da Comissão Política? Será também muito importante, porque já há muito tempo que no PS, já há muitos anos, há 9 anos aproximadamente, 8 anos, que não há duas facções concorrentes à Comissão Política Conselhia, ou seja, até aqui têm sido sempre listas únicas, e vamos ser sinceros, do ponto de vista prático, gerir uma comissão política em que não há facções, por assim dizer, é bastante simples. Quando há facções, como é agora este caso, e como há aqui um equilíbrio, portanto, dos 29 comissários políticos, Diana acaba por ter 16 e o João 13, portanto, haverá, pois, alguns militantes que serão membros dessa comissão política por inerência, sendo que a maior parte deles também não tem direito a voto, mas, ou seja, vai haver aqui algumas alterações à própria constituição da comissão política, e veremos, então, depois isso tudo realmente como é que se vai operacionalizar e como é que vai decorrer. Outra coisa que também temos que ter em atenção é, neste caso até, a candidatura de Ana Santos, eu próprio admiti aqui, que é uma candidatura que nasce um pouco do grupo que
0: concorreu à Câmara da Guarda,
1: concorreu e que por trás esteve na direção de campanha das últimas eleições autárquicas pelo Partido Socialista.
0: Daí poderemos dizer que há uma renovação?
1: Não propriamente por aí, embora haja, efetivamente, há renovação. Sem dúvida que há renovação. do meu ponto de vista, às vezes até pergunto se não haverá renovação ou mais, mas isto é o que eu digo. Neste momento só temos a comissão política ainda constituída e iremos ter os órgãos que são eleitos na primeira comissão política em breve. E aí poderemos ver algo mais. Mas sim, haverá renovação. Agora também temos que ver como é que vai ser agora realmente a relação. Penso que seja ótimo, não estou a levantar isto por ter suspeitas de que algo não corra bem, mas a relação com o vereador na Câmara Municipal, seja António Monteirinho, seja quem o possa substituir, a relação com a Assembleia Municipal, onde até a própria Presidente da Concelhia não é deputada municipal. Temos de lembrar, ela já foi às Assembleias Municipais em regime de substituição, mas efetivamente ela neste momento não é, nunca tomou posse, não é deputada municipal, o que, por exemplo, pode inviabilizar uma mudança de liderança de bancada, que eu sinceramente não sei qual é que é a ideia nem dos elementos da bancada da Assembleia Municipal, nem da própria Diana Santos e do seu futuro secretariado. Não sei qual é que é, mas imaginemos que possa haver alguma alteração a nível do líder da bancada ou dos vice-líderes da bancada. Pronto, ou seja, vamos ver realmente como é que todas estas forças se articulam.
2: Mas isso não é uma decisão da própria bancada ou a Conselhia também interfere nesse tipo
1: não,
2: de matéria?
1: Não, não é uma decisão da própria bancada. Pelo que eu sei, tem sido assim. Eu já não estou na Assembleia Municipal já há alguns mandatos, mas tem sido dentro dos deputados eleitos na Assembleia Municipal que se elege o líder. No entanto, o atual líder, Miguel Borges, pode, não é que não se sinta à vontade, mas pode, até de uma forma
2: democrática.
1: Sim, bastante democrática, pôr o lugar dela à disposição e poder ser reconduzido ou poder haver aqui alguma alteração. Obviamente que essa articulação com os órgãos do partido tem que ser tida em consideração, sem dúvida. E os próprios deputados municipais, uns estavam numa lista, outros estavam noutra, mas efetivamente eles próprios também têm a sua convicção e as suas ideias e a sua forma de ver. Eu, efetivamente, nem tive cá durante o fim de semana, nem tive a oportunidade de falar com praticamente ninguém, mas pronto, é o que eu digo. Para já nós temos a declaração de intenções, digamos assim, que é o programa eleitoral de Diana Santos, que ela apresentou e que tem algumas medidas já suavemente conhecidas e faladas mesmo na própria comunicação social, e temos por outro lado também um programa apresentado por João Vaz, que eu acho que também terá algumas ideias que poderão ser aproveitadas e deverão, e acho que ninguém levará a mal, nem ninguém irá reivindicar créditos alheios se isso acontecer. Portanto, eu acho que o que eu vejo é um novo fulgor, isso vejo. Há algumas alterações em relação a quem esteve na última comissão política, inclusive no último secretariado, e isso pode levar efetivamente à renovação, e eu penso que sim, e é a altura, eu já disse isto aqui, tanto a nível da Conselhia como da Distrital, é a altura de fazer uma renovação e de preparar o futuro. Porque eu falarei disso um bocadinho mais à frente, não se avizinham eleições nestes dois anos. Não se avizinham, o que não quer dizer, ou não se avista, o que não quer dizer que não venham a acontecer. Mas já, eu falarei aqui um bocadinho mais à frente, exato, do calendário. Já falarei aqui um bocadinho mais à frente, de qualquer maneira, não se prevê que sejam locais. Portanto, uma eleição legislativa poderá afetar bastante a atividade da Comissão Política Distrital, mas não propriamente da Comissão Política. Mas, de qualquer maneira, seja como for, tanto num órgão como no outro, penso que teremos aqui um bocadinho de renovação, de mudança, aqui um bocadinho da agulha em relação aos últimos tempos.
0: E acha que é viável, Diana Santos, integrar algumas das propostas de João Vaz?
1: É viável e fácil.
0: E assimilar, digamos assim.
1: E o contrário seria igualmente válido. Portanto, aliás, as propostas, muitas delas convergem exatamente para o mesmo. Podem não definir efetivamente ou na perfeição o mesmo cenário ou o mesmo tipo de atividade, mas todas convergem para o mesmo. E, por exemplo, há uma proposta da qual eu sou muito apologista e que Fiz também eu próprio muita força para que viesse no programa de João Vaz, pronto, que lembro aqui que até o coordenei, mas obviamente não assumo a paternidade do programa todo, mas há uma medida em que eu bati muito nas sessões que nós tivemos, efetivamente, que é a aproximação do PS aos jovens. E nisso o programa de Diana Santos era um pouco mais vago, mas eu penso que se não formos por aí, eu não vejo propriamente o PS a crescer. Né, pelo menos a nível local, a ter mais pujança, né, acho que será essencial fazer. Portanto, todas as medidas são fáceis de aplicar, fosse por um, fosse por outro, acho que não iria haver dificuldade maior de aplicar um programa ou outro, ou os dois em conjunto, por assim dizer.
0: E o que é que ditou que fosse Diana Santos a vencer estas eleições, já que o programa era tão... Tinha muitas características idênticas.
1: Bom, isso acho que tínhamos que perguntar a 185 pessoas porque é que votaram num sentido ou no outro, não é?
0: Por exemplo, o António Monteirinho teve alguma influência nesta eleição?
1: Não sei. António Monteirinho é, neste momento, o político que marcou os últimos anos do PS aqui localmente. É verdade. Ele não se imiscuiu muito a fundo em nenhuma candidatura, embora efetivamente estivesse a apoiar a candidatura de Diana Santos e participasse nas listas apresentadas por essa facção, mas não sei até que ponto António Monteirinho poderá ter sido efetivamente que o que fez oscilar o resultado para um lado ou para o outro. Não, sinceramente não sei, acho isso. Realmente teríamos que perguntar muito a todos os militantes. Eu, com os militantes com quem fui falando, todos me diziam que tinha alguma expectativa, porque tanto a Diana como o João eram jovens que ainda tinham já, claro, obviamente, alguma atividade dentro do partido, mas que nunca tinham estado, obviamente, assim, num lugar de destaque deste género, e que tinham alguma curiosidade para ver o que é que iria acontecer, ou seja, não era por aí que apoiavam deliberadamente uma candidatura ou que rejeitavam a outra. Agora, efetivamente, é o que eu digo, a eleição foi bastante renhida. Em 185 votos houve 15 votos de diferença. Portanto, eu não vou aqui dizer que isto foi aleatório, que o resultado podia ter ido para um lado ou para o outro, né? Mas efetivamente... Cada militante terá analisado a situação, seja pelas pessoas que integravam os projetos, pelas ideias que eram apresentadas ou pela forma como lhes chegavam as diversas formas de campanha eleitoral, por assim dizer, e terão tomado as suas decisões.
0: Ricardo, o que é que vai mudar no Partido Socialista?
2: O que é que vai mudar? Bom, antes de mais, deixem-me só cumprimentar aqui todos os presentes e os nossos ouvintes. Bom, eu julgo que esta eleição, independentemente do resultado, ou seja, se João Vaz tivesse ganho, eu diria precisamente a mesma coisa, eu julgo que é um ponto de viragem na história recente do Partido Socialista. Desde já, porque tanto a Diana como o João Vaz são dois rostos jovens que representam a mudança, representam o dinamismo próprio da juventude e, portanto, o PS julgo que estava a precisar um pouco desse sangue novo e, portanto, qualquer um dos dois encarna bem esta figura, e neste caso foi a Diana, que foi maioritariamente sufragada pelos militantes socialistas, a quem desde já endereço um beijinho de parabéns e desejo-lhe sucesso no cargo, não muito, para não prejudicar o PSD, mas obviamente que lhe desejo felicidades. Bom, há aqui um reparo que eu tenho que fazer e que faço ao PS, mas também se engloba, também engloba aqui o PSD. Dá-me um pouco de pena quando dois partidos tão grandes, tão importantes na democracia portuguesa e com tanta implantação a nível local como têm e tiveram, tanto o PS como o PSD, diz-me o Gonçalo que acorreram a esta eleição 185 votantes para duas listas. No PSD, aqui há umas semanas atrás, acorreram 168 com lista única.
0: O universo eleitoral, neste caso, eram 200 e...
1: Não, portanto, no caderno eleitoral provisório eram 348.
0: Pois.
1: Sendo que... Até vimos aquela polémica que houve em Coimbra, em que um militante fundador do Partido Socialista histórico, António Campos, veio dizer, chamar a atenção, ou pedir um esclarecimento, ou, aliás, ele até pediu, foi uma ação direta que não existiu à Comissão Nacional, ou à Comissão de Jurisdição Nacional, que os militantes, com mais de 2 anos de cotas em atraso, estão inativos e só retomam a atividade 6 meses após regularizarem a situação das cotas. Portanto, ou seja, havia muitos militantes efetivamente no caderno do PS em que estavam nessa situação. Alguns regularizaram, outros não, ou seja, pronto, são militantes que já estarão um pouco mais afastados por alguma razão, mas continuam a aparecer. Mas a nível da população ativa do PS, eu sou sincero, andaremos nos 200 e pouco, não tenho a menor dúvida disso.
2: Ou seja, mais ou menos aqueles no PSD, acho que o caderno eleitoral eram 265 ou 270, portanto não há de andar muito longe deste número. Mas mais 10 acima ou mais 10 abaixo não retira em nada aquilo que é a essência, portanto, deste meu desagrado. Quer dizer, quando numa capital distrito, a cidade mais importante e com maior população neste território, onde tanto o PS como o PSD já foram poder autárquico e já tiveram grandes vitórias, chegamos a um ponto onde tem meia dúzia de militantes que decide o futuro do partido neste concelho. E, portanto, acho que aqui devia haver mais um trabalho diferente.
1: Se tu fizeres, e tu és bom a fazer esse tipo de estudos, se fores ver, se quiseres alguns dados do PS, também tu os posso arranjar, mas os do PSD terás tu. Se tu fores ver a nível de percentagem, a razão entre o número de militantes do concelho e a população do concelho, não estará diferente do resto do país. Não. É que tu, efetivamente, chegas a Lisboa e tens concelheiros de 1.000, 2.000, 4.000,
2: não,
1: 5.000,
2: em proporção
1: têm 10 vezes mais população.
2: Vamos lá ver uma coisa. Obviamente que se formos para os concelhos do Alentejo ou até para trás dos montes, obviamente que há menos população, há menos adesão das pessoas à atividade política. Pronto. Mas no passado não foi assim, mesmo agora, aliás, eu faço só aqui um pequeno parênteses. Quando foi para a eleição dos delegados ao Congresso do PSD, o Distrito da Guarda teve direito a 3 delegados. 3. Viseu, que é Viseu, teve direito a 7. E Viseu já perdeu muito. Mas Bragança, que é um território com menos população que a Guarda, teve 9 delegados para uma população menor. Portanto, o que significa que as estruturas locais de Bragança foram mais dinâmicas e mais céleres a movimentar e mobilizar os seus militantes para o pagamento de cotas, porque era uma condição essencial para se ter um número de delegados relevante. E, portanto, por cada 50 militantes com cotas pagas, portanto, mete-se um delegado. E, portanto, isso aqui não aconteceu. E, portanto, me parece-me que os partidos ditos tradicionais, pelo menos aqui na Guarda, estão a sofrer, enfim, um certo, eu não digo um apagão, porque não é um apagão, mas estão, enfim, um pouco mornos nesta dinâmica. E depois, com isso, também perdemos capacidade de influência, capacidade de intervenção e, portanto, todo um conjunto de circunstâncias que rodeia a pequena mobilização dos militantes destas paragens. Mas, recentrando agora o tema para a vitória da Diana, eu julgo que se abre agora um novo, vira-se uma nova página no Partido Socialista. Eu julgo que a Diana, que vem com um espírito de mudança, não digo revolucionário, até tendo em conta o seu passado mais ou menos recente, mas vem com algum espírito de mudança, que eu julgo que é preciso, e os partidos em determinadas circunstâncias devem sofrer um abanão, até para colocar o pensamento um bocadinho fora da caixa, sem recorrer sempre aos mesmos chavões tradicionalistas, porque lá está aquilo que diz o velho ditado, não é? Se insistirmos em fazer sempre a mesma coisa, teremos sempre os mesmos resultados. E, portanto, é bom que haja, enfim, uma nova visão sobre aquilo que é a política local, e esperemos que depois isso também faça a escola noutras forças políticas, porque muitas vezes, havendo qualidade na oposição ou qualidade em quem governa, também obriga todas as outras forças a acompanhar essa dinâmica, e portanto, quanto melhor um for, melhor serão todos os outros, porque têm esse efeito de arrastamento.
0: Ricardo, houve congresso no PSD este fim de semana. Qual é que é o balanço? O que é que fica deste congresso? E também saber Qual é a representação da Guarda, da Comissão Política Distrital da Guarda, nos órgãos nacionais?
2: Ok, então eu vou fazer só aqui um balanço muito, muito sucinto. Eu, do Congresso do PSD, eu tenho dois pontos muito positivos a destacar. Desde já, o primeiro deles tem a ver, aliás, antes de ir aos dois pontos positivos, só fazer aqui enfim, uma descrição muito sucinta daquilo que me pareceu que ressaltou. Para já, foi um congresso onde se sentiu estabilidade política. Isto deriva de um partido que está unido, ou seja, percebeu-se que o partido se aglomera à volta do líder que foi recém-eleito, havendo até menos disputas internas e um maior foco na governação. Lembremos que apenas concorreram 4 listas ao Conselho Nacional, quando em congressos passados iam 7, 8, 9, já chegaram a haver 14 listas. Portanto, agora 4 significa que há uma maior concentração. E acho que é um partido que, apesar de tudo e das vicissitudes dos últimos dias, está preparado para os desafios que se avizinham. E então eu tenho a destacar duas coisas. A primeira delas foi a proposta apresentada pelo nosso líder, pelo Luís Montenegro, da criação de um fundo soberano, um instrumento estratégico gerido pelo IGCP, e que prevê, ou prevê de perspectiva, a defesa do interesse nacional, alicerçado numa visão de longo prazo, ou de modo a que Portugal tenha uma maior soberania económica e capacidade de intervenção nos setores estratégicos da economia. Julgo que é uma medida muito positiva e por isso a quero realçar. E depois, o outro ponto positivo foi a entrada, ou aliás a reentrada de Pedro Santana Lopes como militante do PSD, o infante terrível, que dava desamigo. Sim, aliás, mas ele próprio diz que não pede desculpa, porque quando tomou aquela atitude, fê-la em consciência e, portanto, na opinião dele, claro, entende não pedir desculpa. Mas isso é um fé diver. Portanto, eu julgo que foi um momento positivo. E que,
0: foi o momento zen do Congresso.
2: Foi o momento zen. Portanto, estes são os dois pontos positivos que eu destaco do Congresso do PSD. Pontos que já merecem algum reparo. Olha, começo precisamente por este, pelo timing da escolha do anúncio desta reentrada de Pedro Santana Lopes. Portanto, ele entrou no Congresso, era mais ou menos 00:30, onde havia menos de metade das pessoas, eram muitos mais os lugares vagos do que os lugares ocupados, então as bancadas era de meter dó. E, portanto, acho que o momento mediático desta natureza, e que toda a gente sabia que ia galvanizar o militante social-democrata, devia ter sido ajustado para uma hora completamente diferente, designadamente, ou na abertura dos telejornais, ou no momento em que houvesse uma maior participação e tivesse uma maior visibilidade. Porque os militantes também vivem destes pequenos momentos, o militante vive estas coisas com um fervor completamente diferente de um cidadão comum que, apesar de até poder ser simpatizante, não vive com intensidade estes momentos partidários e, portanto, acho que o timing aqui falhou um bocadinho. Quanto ao resto, olha, deixa aqui reparos à organização, desde já, porque, olha, a nível de internet, a internet, portanto, era lenta, justificava-se para um evento desta natureza que, enfim, houvesse maior conectividade e que mais pessoas pudessem ter acesso. Portanto, quando sei, apenas os delegados tinham acesso a uma password. Portanto, os observadores ou os outros participantes, julgo que não, eu pelo menos não tive.
0: Será para não sobrecarregarem a rede?
2: Pois, está bem, mas nestes casos, quer dizer, que até
0: toda a gente. E não verem os jogos do Mundial enquanto as conversas estavam a decorrer.
2: As pessoas gostam sempre de trocar mensagens e de falar, quer dizer, e aqui notou-se um pouco essa limitação. Depois também, uma coisa que eu notei, havia muito menos participantes do que em congressos anteriores. Eu, nos últimos 10, 12 anos, julgo que não falhei nenhum congresso e, portanto, fazendo esta análise comparativa com esses onde eu já participei, notei, de facto, menos pessoas. Bem como um ambiente menos menos mobilizador, ou seja, não houve aqueles momentos de grande galvanização e de apoteose como já aconteceu em momentos passados. Portanto, foi um congresso até morninho. Depois também, na minha opinião, fizeram-se críticas legítimas, fundadas e fundamentadas, tanto ao PS como ao Chega, mas julgo que houve muita crítica em detrimento de propostas. Eu gostava de ver no Congresso esta natureza, ou seja, critique-se, QB, mas o que nós queremos é que se apresentem propostas.
1: Mais,
2: portanto,
1: do que o Fundo Soberano de Portugal.
2: Sim, claro, mas obviamente eu estava lá para ouvir, para ouvir mais propostas, e aquilo que, para as pessoas com quem eu fui falando, designadamente com Évora, Setúbal, Viana do Castelo, a ideia que as pessoas me transmitiam é que havia uma pouca ambição transformadora, e portanto exigia-se que este congresso fosse, enfim, houvesse um pouco mais
0: de... Isso contradiz aquele lema do congresso, que era tornar Portugal maior.
2: Sim, mas com certeza que sim. E vamos lá ver uma coisa, não é preciso muito para tornar Portugal ainda maior do que aquilo que é. Mas julgo que haver um pouco mais de propostas não faria mal nenhum. Depois também a escolha do local. A escolha do local eu critico, e critico ferozmente, porque era um local, enfim, com algumas condições, mas de difícil acesso. Portanto, aquilo foi em Sangalhos, para se lá chegar, portanto, tínhamos que andar lá por umas ruas estreitinhas, às vezes onde só passava um carro. Quer dizer, o evento daquela natureza exigia que fosse feito num sítio completamente diferente, com boas acessibilidades, se calhar num sítio até maior, em vez de ser feito ali, podia ter sido feito em Aveiro ou em Coimbra, portanto, que tem condições logísticas completamente diferentes. E, portanto, isto, claro, que também determinou, possivelmente, a menor atração de militantes. Outra coisa que eu também critico é o facto de haverem zonas deste espaço que estavam interditadas para todo o público, e, portanto, se os partidos pretendem que as pessoas participem ativamente na vida política, por que não abrir essas partes para o simpatizante? O que não é militante, que nunca se filia no PSD, mas que tem uma certa simpatia, porque é que não deixam que essas pessoas vão aos congressos para ouvir e, se calhar, para fazer espoltar aquela vontade de se tornarem militantes? E, portanto, eu acho que falhou, e deixo aqui a sugestão para, no futuro, a poderem acautelar, obviamente, cumprindo os protocolos de segurança e sem sobrecarregar o espaço, mas a considerar uma parte, portanto, do local onde está a decorrer, para que essas pessoas, os simpatizantes, possam também ter um contacto de perto com aquilo que é a realidade de um congresso partidário.
0: Mas convenhamos que, como o Ricardo disse, apenas o anúncio da criação de um fundo soberano e o ressurgimento de Pedro Santana Lopes é muito pouco para um congresso do partido que é governo e que aspira a continuar a ser governo daqui para uns tempos.
2: Bom, aliás, isso de certo modo foi colmatado, se calhar, a meu ver, também com o excesso de participação de elementos do governo. Portanto, todos os ministros do governo, à exceção do ministro da Defesa, que é do CDS, tiveram uma intervenção no Congresso do PSD. E, portanto, eu julgo que faltou ali um bocadinho, se calhar, a intervenção, que também as houve.
0: Isso também foi reflexo do que se passou na véspera, com o chumbo do pacote laboral na Assembleia da República?
2: Sim, vamos lá ver. Obviamente que o estado de espírito das pessoas, a força anímica, não estava no topo, como se tivesse sido aprovado o pacote laboral. Mas eu, de qualquer modo, também destaco, quando foi a intervenção da Sra. Ministra do Trabalho e do trabalho, portanto, houve uma grande ovação, e acho que foi das maiores ovações e dos momentos mais altos do Congresso, foi essa intervenção. Portanto, o que reflete que os militantes estão ao lado da Sra. Ministra, estão ao lado do pacote laboral, que infelizmente não foi aprovado. Mas, tanto a participação, a meu ver, excessiva de ministros nas intervenções, deixando um pouco de lado o militante de base ou representante das estruturas locais, que, enfim, criam uma maior proximidade até com os participantes no Congresso, porque estamos a falar de pessoas que mais ou menos estão ao mesmo nível, em cujos problemas

0: lugar no Conselho Nacional, organizado pelo Carlos Peixoto, a quem mando um abraço e desejo as maiores felicidades. O Carlos Condense também foi eleito para a Comissão Nacional de Auditoria, que também cumprimento e também lhe desejo que tenha um percurso com muito sucesso, bem como o João Rafael Trancoso, que foi eleito para o Conselho de Jurisdição Regional, não nacional, mas regional, e também o cumprimento e desejo muito sucesso na sua atividade. E estes são os representantes do Distrito da Guarda. Quero também destacar a eleição do Nuno Paes, da Covilhã, da Conselhia da Covilhã, que foi eleito como delegado ao Conselho Nacional pela lista C, porque é mais um nome do interior, com proximidade geográfica até aqui à Guarda, e é mais um nome a lutar pela causa do interior. Não sei se poderei até dizer isto, o Nuno Paes, comigo, tínhamos pensado até fazer uma lista só do interior, que seria a lista I, seria uma lista que abrangesse todas as pessoas destas paragens para concentrar votos. Infelizmente não conseguimos chegar até ao fim e, portanto, houve necessidade de, enfim, as pessoas se espalharem para outras listas. O Nuno teve a felicidade de ser eleito e esperemos que, em boa hora e no sítio próprio, possa utilizar a sua capacidade e a sua voz para defender este território.
1: Mas comparativamente aos órgãos nacionais anteriores, há mais representação ou não? Ou continuamos igual? Penso que continuamos igual, não é?
0: Mais ou menos igual, se a memória não me traiçoa. No anterior mandato tínhamos a Daniela Capelo. A Daniela de Pinhel,
1: Daniela Capelo,
0: Daniela Capelo no Conselho Nacional. Julgo que o Rui Venturas também estaria num órgão qualquer na direção do partido, julgo que também estava na direção do partido, e penso que não tínhamos mais ninguém. Desta vez a única diferença, portanto, temos o João Rafael no Conselho de Jurisdição Regional, portanto há apenas essa diferença, o que eu acho que é muito pouco. Reparem, o Carlos Peixoto ia em 21º na lista afeta, na lista da Nacional, ia em 21º. Bem, eu julgo que, enfim, para um território como a Guarda, devia vir um pouco mais acima. E até aquilo que o próprio Carlos Peixoto representa, portanto, já foi um deputado da nação, é uma pessoa com intervenção pública, é uma pessoa com capacidade, e, portanto, julgo que deveria ter sido dado um lugar mais acima. Mas a culpa não é dele e não é falta de mérito, muito pelo contrário. Portanto, isto é o reconhecimento que muitas vezes Lisboa tem relativamente a estes territórios do interior. Quer dizer, como temos pouca expressão, preferem guardar os lugares mais cimeiros para territórios onde podem captar mais votos, onde possam ter um peso político diferente. E, portanto, nós, como temos uma reduzida expressão humana ao nível de eleitorado, portanto, ficamos sempre preteridos nestes lugares, o que é pena, porque quanto menos somos, menos representatividade temos, e portanto é sempre esta história e esta pescadinha de rabo na boca.
1: Gonçalo, e qual é a leitura que faz deste congresso do PSD? Bom, já vi que não ficou muito entusiasmado com a criação do Fundo Soberano.
2: Eu, infelizmente, não fico entusiasmado com nada que este governo anuncie. Ou porque é mau, ou porque não é para fazer. O Fundo Soberano de Portugal vai ser apenas mais um PTRR, mais um... vai ter o mesmo tratamento com um plano de revitalização da Serra da Estrela. Será algo, uma poeirinha atirada para os olhos dos militantes e dos portugueses, para se poder tentar salvar o fim de semana após o descalabro que foi na sexta-feira. Mas o descalabro da sexta-feira já lá vamos a seguir. Nós temos que nos lembrar para que é que este congresso realmente serviu. Este congresso serviu apenas e só para uma coisa. Este congresso foi antecipado no tempo e serviu apenas e só para Montenegro fazer aquilo que é o seu principal objetivo, que é manter-se como primeiro-ministro de Portugal o máximo de tempo possível. Luís Montenegro sabe que está a prazo. Ele sabe que está a prazo. Sabe que a fragilidade é enorme. Sabe que a situação é muito instável. E então ele tem que usar estes... eu não diria artimanha. Também não é uma artimanha. Mas foi um bocadinho. foi um bocadinho abusivo quando antecipa o Congresso, quando aparece a sombra de Pedro Passos

0: Coelho e diz assim, calma lá, antes dele ter aqui uns meses, porque uns meses se calhar chegavam para o partido se reorganizar internamente e no próximo congresso aparecer como candidato e me ganhar, eu vou antecipar já e com isto aqui já consigo garantir mais 2 anos à frente, pelo menos do partido. Do governo não, mas pelo menos à frente do partido. E depois, efetivamente, então traz, como a festa foi estragada na véspera e já não podia haver aquele discurso de apoteose de nós somos bons, grandes, temos um, como é que é, a expressão que mais tenho ouvido é o ímpeto reformista, nós somos realmente um partido que consegue fazer e que vai mudar Portugal, porque é tudo mentira, não são e não conseguem. Efetivamente, então conseguiu levar o trunfo Pedro Santana Lopes, que tem sido muito bem tratado pelo PSD, desde o momento em que chegou o Primeiro-Ministro, começou a ser maltratado, ninguém queria fazer parte do governo dele, quando a seguir quer ser candidato à Câmara novamente pelo PSD e o PSD não o recandidata, ou não o candidata a ele à Câmara da Figueira da Foz, mas que ele acaba por ganhar. Portanto, agora parece que vamos fazer aqui como uma espécie de pazes, com Pedro Santana Lopes, que é um homem que realmente até agora não tem precisado de nós para nada para conseguir, tem conseguido. E é uma figura que até tem boa presença perante a Câmara, fala bem, muita experiência como comentador, etc. E então aparece, e se repararem qual é que foi a frase mais marcante do discurso de Pedro Santana Lopes, né? Viesse quem viesse, candidato a este congresso, Luís Montenegro iria ganhar. Ele foi lá para dizer isto. Pronto. Entretanto, como o PSD realmente não tinha o pacote laboral que pensavam 24 horas antes, pensavam que estava no papo e que ia ser aprovado, né, para se arvorarem como um partido com grande dinâmica, então apresentam aqui 3 medidas, por assim dizer, que é o tal Fundo Soberano de Portugal, para investir em setores estratégicos. Pois este discurso é sempre assim muito vago, setores estratégicos, a dinâmica da economia.
1: Acho que é fácil processar.
0: É fácil processar. Não vai ser nada, que não vai acontecer nada. Pronto. Ou a acontecer é pegar em verbas que já estavam em orçamento de Estado e dizer assim, estão a ver estas verbas que aqui temos todas, elas iriam ser executadas ou não, mas as que iriam ser executadas, isto vai ser o Fundo Soberano de Portugal, basicamente vai ser isso, porque não há uma verba extra, não há uma receita extra, não há nada. O que é que foi apresentado, Ricardo? Foi apresentado um nome.
1: Não, foi apresentado uma intenção, agora falta conhecer em profundidade não é o que isso vai ser, mas a ideia parece muito meritória.
0: Intenções, muito ok, meritório. Muito bem, pronto. Então depois também a intenção da reforma da justiça, mais uma vez, em quê? Nas áreas administrativas e fiscais. Passará os processos e reduzir os bloqueios ou investimento. Sempre o investimento. É interessante, se metade do investimento anunciado pelo PSD ou ambicionado pelo PSD fosse feito, Portugal era o país mais florescente da Europa. E depois, então,
1: olha, que o PSD não é o PS.
0: Não, pois, infelizmente.
1: Era como aos 155 milhões de euros no programa de proteção de Serra da Estrela, que não estava lá nada.
0: Não estava lá nada e que o PSD agradeceu, que também não pôs, obviamente, esqueceu logo
1: olha,
0: isso.
1: Olha, pôs muito ou pouco, pôs mais que o PS.
0: Não, a pena do PSD foi essa, que se estivesse lá, eles podiam nos ter transferido logo para o PTRR. Ou seja, tinham mudado o nome e ia dizer, oh, 155 milhões. Pronto. E depois então, voltam com a ideia, que já não é nova, que eu já me lembro de falar, da Amália, que eu, por definição e até por defeito profissional, acho bem, e acho que se tem que se introduzir a inteligência artificial, especialmente no serviço público, em muitas funções, muitas. E então, pronto, agora sim, parece que agora, que a Amália agora é que vai. Não sei se vai, duvido, mas logo veremos. Mas isto é uma coisa... Vamos lá ver, não é assim? Então, não, eles não vão criar um sistema de inteligência artificial, eles vão criar uns agentes para utilizar a nível governamental e a nível de serviços públicos. Mas pronto, pode ser que a Amália avance, pronto. E então, efetivamente, o Congresso foi isto. Obviamente, foi o Congresso, como o Ricardo diz, mas isto também é uma crítica que eu também faço ao PS. Um Congresso que foi um compêndio de vários discursos. Aquilo antigamente editavam-se livros, né? Publicavam-se livros com discursos de várias personalidades. Agora é um bocadinho mais fácil. Hoje agora eu faço um congresso, faço um discurso de cada ministro, um discurso de cada presidente de federação, mais um ou outro militante iminente ou que ocupam posições de destaque dentro da estrutura do partido. E o Congresso é isto, é um Congresso, os Congressos cada vez têm menos debates de ideias, não é? Mas isto já o PCP era pródigo, não é? Mas cada vez mais, e o Ricardo, que tanto gosta de bater na esquerda, no PCP, etc., efetivamente, mas o PS e o PSD estão a ir para lá também, isto, cada vez mais. Chegamos a um Congresso já com tudo definido, e vamos lá para conviver, para estar com os militantes, para votarmos nas listazinhas. No PSD, até o Ricardo estava a dizer, chegou a haver imensas listas, né, para os órgãos nacionais.
1: Em Congresso passado, 12
0: e 14 listas. No PS, não, somos um bocadinho mais de grandes costumes, realmente. É só uma lista ou duas, só haver duas facções concorrentes uma à outra, mas são listas feitas com um grande consenso, no entanto, em que a Guarda e os distritos do interior são um bocadinho mais bem tratados do que pelos vistos são no PSD, principalmente desde que Pedro Nuno esteve à frente do PS, temos tido, voltamos à mesma, à proporção de militantes ou até à proporção de população, temos uma representação muito superior em percentagem nos órgãos nacionais, nomeadamente na Comissão Nacional, e efetivamente o Congresso Nacional do PSD foi uma tentativa de mandar um pontapé para a frente sem sequer pirem as lágrimas do que aconteceu no dia antes. Basicamente, eu sobre o Congresso não tenho muito mais a falar, tenho a falar realmente sobre o dia antes e o estado da política nacional do PSD, né? Do PSD e do governo.
2: E já lá vamos. Justamente, Ricardo Neves Sousa, na véspera, na sexta-feira, a Assembleia da República chumbou o pacote laboral. Foi uma derrota em toda a linha do governo e, particularmente, de Luís Montenegro, e isto com a ajuda do Chega, que 24 horas antes, na quinta-feira, supostamente estaria do lado do partido do governo e do governo para votar este pacote laboral.
1: E até está muito a favor da credibilidade do Chega, mas já lá vamos. Bem, Alvis, aquilo que eu agora gostaria de dizer é que nem todos os chumbos parlamentares são derrotas políticas. Vamos lá ter calma. Em democracia, os parlamentos servem para, enfim, discutir as propostas, alterar e até rejeitar. E, portanto, um governo minoritário, como é o caso do PSD, sabe perfeitamente que vai ter que negociar, ou seja, não pode impor a sua vontade porque acha que é mais correta. Portanto, encontro de forças, vai ter que negociar. E, portanto, a existência de divergências parlamentares relativamente a uma determinada matéria não quer dizer automaticamente que haja uma fragilidade governativa. Ah, porque as circunstâncias determinam que a composição de forças penda para o lado da oposição. Portanto, o governo aqui, a meu ver, se alguma coisa poderá ter eventualmente falhado, foi não ter insistido um bocadinho mais na negociação. Portanto, acho que esse foi o ponto onde se podia ter melhorado um pouco. Mas, ao fim e ao cabo...
0: Na negociação?
1: Sim, na negociação. Ao fim e ao cabo, assim, o verdadeiro derrotado não foi o PSD, nem foi o Luís Montenegro. O verdadeiro derrotado foi quem rejeitou as medidas que até eram favoráveis aos trabalhadores. Havia propostas que visavam aumentar até a produtividade. Esta rejeição impede até que haja medidas inovadoras que até contribuíam para o aumento dos salários e, portanto, o PS, como o Chega, rejeitaram. E, portanto, os partidos que agora votaram contra têm que explicar às pessoas porque é que votaram contra, porque é que rejeitaram esta solução, porque é muito fácil eu rejeitar. Eu agora tenho que apresentar uma solução alternativa que venha colmatar as alegadas falhas que a proposta inicial do PSD tinha. E também aqui temos que dizer que o governo teve que capacidade de iniciativa, porque mal ou bem tomou e apresentou medidas concretas. Tentou colocar a questão da produtividade e dos salários, do incremento dos salários, na agenda, coisa que o PS, em 8 anos de governação e com maioria, jamais o fez. E, portanto, é preferível apresentar reformas concretas e correr riscos de até não serem aprovadas, como foi o caso, do que ficar sentado ou cristalizado em cima do poder e não fazer nada, que foi aquilo que o PS fez durante muitos anos. Depois, o Chega, não é nada que nos admire, portanto, voltou a mostrar, enfim, bastante imprevisibilidade. Portanto, é um parceiro que não é confiável, quer dizer, num dia critica o governo por não reformar.
3: No outro já vem dizer que vem inviabilizar as propostas porque não são reformistas. Quer dizer, não se entende muito bem qual é que é a posição, portanto fica difícil perceber o que é que o Chega quer, a não ser, enfim, aproveitar o oportunismo político para cavalgar a onda e tentar sobressair. Mas não tens a rir porque o PS também tem responsabilidades, não é só o Chega, sim. Porque, assim, se o PS considera que salários baixos e falta de produtividade é insuficiente, então que apresente propostas concretas para, enfim, reverter estas propostas. Portanto, votar não é o mesmo que apresentar soluções, são coisas completamente diferentes. É fácil votar contra, Gonçalo, não é? É fácil votar contra. O que é difícil é explicar a alternativa. É isso que falha, é isso que falha. Mas pronto, mas seja como for, independentemente de o pacote laboral ter sido ou não aprovado, o que é certo é que à data 2, no dia 22 de junho de 2026, o país continua com baixa produtividade, com salários médios reduzidos, com dificuldade em reter jovens qualificados e, acima de tudo, com falta de competitividade nas empresas. Portanto, agora nós temos é que perceber o que é que vamos fazer, o que é que vamos arranjar, que soluções encontrar para inverter esta situação. E, enquanto isso, países como a República Checa, como a Estónia, portanto, muitos países daquilo chamado leste europeu, portanto, já nos deram cartas nessa matéria, já estão à frente, e Portugal, infelizmente, continua a marcar passo nesta matéria.
2: Gonçalo, foi isso mesmo que aconteceu?
0: Sim, o Ricardo não disse nada como tenha acontecido, mas há aqui uns pormenores que temos que falar. Em primeiro lugar, realmente também quero deixar aqui o meu desagrado e a minha preocupação com o abandono. Só na minha rua, acho que esta semana que passou, foram 20 pessoas foram para a República Checa e emigraram porque as condições de trabalho lá realmente são melhores. Há uns anos atrás era para a Roménia, não era, Ricardo? Até eras militante do grande partido da Roménia, não é? Pelo menos já aqui o teu companheiro de debate dizia que era isso. Eu na altura não estava tão por dentro do assunto, mas agora, portanto, é para a República Checa. Sabemos que a Roménia, que devem estar muito preocupados neste momento, foram ultrapassados pela República Checa como o país, o Eldorado do português, do imigrante português, vai agora é para a República Checa. Pronto, portanto, a credibilidade do que tu acabaste de dizer, Ricardo, é isso mesmo, é isso.
3: Não, é a credibilidade dos números ao Gonçalo.
0: A credibilidade dos números do Ricardo é a credibilidade tecnocrática que faz uma divisão do PIB pelo número da população ativa e chama a isso produtividade. E que a produtividade
3: não,
0: sobe...
3: Não, falei em competitividade.
0: Não, falaste é da produtividade.
3: Da competitividade.
0: Também falaste da produtividade.
3: Sim, sim.
0: E a competitividade vai dar ao mesmo. Ou seja, o que é que acontece aqui? É, efetivamente, uma empresa...
3: A capacidade de atração.
0: Uma empresa, quanto mais lucro tiver, maior é a produtividade. Ou seja, significa uma empresa, principalmente quantos mais trabalhadores, quanta mais mão de obra humana tiver... E pagar menos, mais produtiva é. Esta é a produtividade que a direita gosta, porque gosta de ver o número a crescer.
3: Não, Gonçalo.
0: Essa é a produtividade. A produtividade
3: é a criação de valor. Produtividade é a criação de valor.
0: E o valor vem de onde?
3: Mas o valor, ao contrário daquilo que é a lógica socialista...
0: Ricardo, a produtividade é a razão do PIB pela população ativa.
3: Sim.
0: E não vale a pena estarmos a adorar a pílula, porque a produtividade é isso. Um país é produtivo quando tem um PIB muito grande em relação à população ativa que tem. Obviamente, se tu tiveres um campo de escravos que ganham por uma dose de arroz por dia a colher algodão, como acontecia há 200 anos atrás, a produtividade é enorme.
3: Talvez, como tu estás
0: pronto,
3: enganado.
0: Okay.
3: Há muitas outras
0: métricas. Mas não é disso que estamos a falar. Mas a produtividade efetivamente é esta. Portanto, a produtividade do PSD sempre se baseou desde os tempos, atualmente, olha, nos tempos do Pedro Passos Coelho, então é que era mesmo. Vamos reduzir ao máximo os custos com a mão de obra. Para podermos realmente apresentar aqui bastante lucro
3: não, mas,
0: nas
3: Gonçalo,
0: empresas.
3: Mas qual é que é a solução que o PS apresenta? Deixa lá essa retórica mais
0: festa. Mas o PS,
3: qual é que é a solução que o PS apresenta?
0: Mas em primeiro lugar, Ricardo, o PS neste momento não tem que apresentar soluções porque não é governo.
3: Então,
0: pode apresentar as suas propostas.
3: Mas se pretende ser,
0: depois,
3: tem que apresentar as propostas.
0: Sim,
3: como
0: mas depois
3: dizem.
0: É assim. O PS nem sequer foi envolvido nas negociações da tentativa de aprovação deste pacote laboral. Porque muito bem, logo à partida, se pôs contra 5 ou 6 medidas que lá estavam incluídas e até podes dizer que se auto-excluiu, certo, mas o PSD também não teve o mínimo. O PSD, em primeiro lugar, é, olha, a frase que eu tinha aqui até para abrir aqui este tema era: caíram que nem patinhos pela segunda vez. O PSD pela segunda vez iludiu-se que o Chega iria ser a sua muleta e os ia ajudar na governação. Sabes qual é, que é o meu problema disto? O meu problema disto é que isto é uma tragédia em três atos. Ainda só vamos no segundo. Tivemos o primeiro ato, foi a eleição do Presidente da Assembleia da República. E eu vou chamar isto aqui por uma razão muito simples. Em que, se lembrarem, em março ou abril, já não sei bem, 2024, há 10 anos atrás, o PSD e o Chega tinham um acordo para presidentes e vice-presidentes da Assembleia da República aprovados. Até que no dia a seguir, afinal, não. E Pedro Aguiar Branco não consegue passar. Né? E quem é que vem salvar isto? E bem também fazendo algumas exigências, foi o PS. Apresenta a Francisco Assis como candidato e, entretanto, negociando com o PSD, negociou-se o quê, Ricardo? Lembras-te qual é que foi o acordo? É que vais relembrar em breve. Foi uma presidência da Assembleia da República bipartida, cujos 2 anos de mandato do PSD acabam este verão. Pronto. Mas agora, voltando aqui ao pacote laboral. Nós temos que nos lembrar que o pacote laboral andou a ser negociado durante 11 meses. Né? Negociações até à última da hora em São Bento com o líder do Chega. Como eu digo, o PS, não tendo-se imputar culpas nenhumas para o PS disto, o PS não esteve desde o início, não quis estar, nem nunca o PSD quis que ele estivesse ou achasse que seria necessário.
1: O PS auto-excluiu-se?
0: Não, isso fui eu que disse. Ah. Isso tu podias dizer, mas atenção, isso fui eu que disse, não foi propriamente o que aconteceu. Efetivamente, o Chega, pois é impressionante como é que isto não se fez, estava-se mesmo a ver o que ia acontecer. O Chega aparece nas reuniões e diz a Luís Montenegro: nós, para aprovarmos o pacote laboral, temos aqui 2 medidas que têm que ser implementadas. Em primeiro lugar, é a redução imediata da idade da reforma, porque o Chega sabe que vivemos numa modernidade líquida, em que tudo tem que ser no imediato, porque se fosse a médio prazo, primeiro não ia acontecer. E, em segundo lugar, não ia ter o efeito nas pessoas, através das redes sociais, comunicação social, etc. Ou seja, não ia chegar com o mesmo impacto com que chegaria se fosse no imediato. O Chega, atenção, o Chega estava lá para vos estragar também o Congresso este fim de semana, se tivesse passado. Se o Luís Montenegro tivesse dito: sim, senhor, vamos baixar a idade da reforma, ninguém ouvia falar em mais nada durante o fim de semana do que o Chega conseguiu reduzir a idade da reforma em 2 anos. Pronto. Mas sabia que, obviamente, o Luís Montenegro não queria aceitar. E depois, lá está, o Chega a mostrar aquele partido que realmente é de convicções, porque tanto bate na extrema-esquerda, e vai roubar uma bandeira ao BE. Portanto, era o cartão do BE saltar do bolso de André Ventura, quando disse: então, temos que impor tetos às pensões milionárias. Ainda não chegou ao ponto, lá chegará, da taxação das grandes fortunas, mas impor tetos às pensões milionárias. Se calhar algumas das pessoas que o Chega tanto tenta ocultar das listas dos financiadores dos partidos, alguns daqueles nomes que lá aparecem logo no topo com o máximo de apoio que dão ao partido, se calhar não iam gostar muito disto. Mas pronto, não sabiam que não ia passar.
1: Um conhecimento tão profundo acerca da composição dos militantes do Chega.
0: Dos militantes, não.
1: Dos financiadores do Chega, não sabia que tinhas esse conhecimento.
0: Sim, na comunicação social, Ricardo. Pronto, ou seja, que é dar aquele ar ali um bocado de Robin Hood, vamos fazer com que os ricos não possam. Ou seja, era uma forma quase de pagar esta redução da idade da reforma, não é? Os ricos já não conseguem ganhar tanto, as grandes reformas têm um teto máximo, portanto dá para pagar os outros que acabam por se reformar 2 anos antes. Obviamente, eu depois não compreendo é como é que Montenegro rejeita isto e fica a pensar que eu cheguei a aprovar o pacote laboral. Mas se calhar até ia, se calhar ele lá teria as suas razões, ele lá terá sabido o que é que falou com André Ventura. Ora, o problema foi este, e foi uma acusação que Luís Montenegro carpiu, uma mágoa que ele carpiu no Congresso, e com razão, é verdade. Há partidos que se governam ou que se orientam pelas redes sociais, e o problema é que durante a noite, de quinta para sexta, O Chega, os seus mais dignos, mais ilustres dirigentes e alguns funcionários peritos em redes sociais e informática, nomeadamente em apagar e-mails, devem ter ido às redes sociais todas e ver que os comentários que estavam a ter a todas as medidas, em todas as possibilidades, as notícias da possibilidade da aprovação do pacote laboral, estavam a ser criticados de alto a baixo por toda a sociedade. E isso... Lá está, o Chega, o Chega está aqui para subir, não está aqui para baixar.
2: Ou seja, não aguentou a pressão do momento.
0: Não aguentou a pressão, não. Foi um mero calculismo, um mero taticismo político. O Chega não faz política, o Chega nestas medidas faz terrorismo político. Isto é terrorismo político. Quando alguém não tem sequer a decência, depois de ter passado dias e dias em reuniões públicas em São Bento a negociar com o Primeiro-Ministro, e não tem sequer a decência de lhe comunicar, ou se calhar não conseguiu, parece que o Luís Montenegro foi negociar a paz na Ucrânia, não foi... Eu não percebi, ou seja, não é tão importante o pacote, mas ele foi reunir com os Zelensky, foi receber os Zelensky não sei onde, não foi? Ele não estava lá, fica aí a ministra, ela que aguente, se isto passar, é ótimo para o governo e para Portugal se chumbar, ela faz a cara, ela e o líder
1: leitura.
0: Parlamentar, ficou com aquele ar de porteiro de discoteca, quando tem à porta uma clientela que não lhe agrada, ficou, podiam disfarçar um bocadinho, podiam ser um bocadinho mais naturais, mas aquela a cara do Hugo Soares é o espelho do PSD. O espelho total do PSD é a desorientação total, a desilusão e uma... Eu nem sei explicar bem, mas parece que ficou até surpreendido, não sei como, né, e muito chateado porque tinham dito que sim, que iam aprovar e afinal não aprovaram. Não compreendo.
2: Para concluir, Gonçalo.
0: Para concluir rapidamente. Pronto, lá está. Pronto. Isto depois, Montenegro ainda tentou ali fazer aquelas jogadas típicas da política, vamos fazer uma comissão de estudo para avaliar a redução da idade da reforma, ali umas promessas, mas claro, André Ventura não foi nessa conversa de Montenegro, né? E quando de manhã o Pedro Pinto pede a suspensão dos trabalhos para reflexão, já sabia qual é que a reflexão ia ser, era um ultimato, ou faz isto realmente, nós estamos a dizer, e vai já anunciar isto, ou então isto vai já por aí abaixo.
1: Gonçalo, mas é assim.
0: E foi. Ou seja, o Chega, conclusões, Ricardo, só muito rapidamente.
1: Muito rapidamente.
0: O Chega mostrou de novo que não está na política para fazer política, está para fazer terrorismo político e para atingir o topo, custe o que custar. Luís Montenegro voltou a mostrar aquilo que eu disse há pouco, que é um político que sabe que está a prazo e está-se a tentar aguentar o máximo tempo possível. Lembra-te, quando Luís Montenegro foi eleito presidente do PSD, era um líder de transição. No entanto, já ganhou duas eleições e já é primeiro-ministro há uns quantos anos. E ele quer aguentar-se o máximo de anos possíveis como primeiro-ministro, não é? E o PS, firme nas suas convicções políticas, tendo-se posto à parte, ou tendo sido posto de parte, a verdade é esta. Continua, paulatinamente, a subir nas sondagens, enquanto o PSD e o Chega trocam ali umas percentagens um com o outro. Basicamente...
2: Ricardo, mas é assim, também muito mesmo, rapidamente.
1: Muito rapidamente, é assim, tudo o que tu disseste representa a tua opinião, ou a cartilha que te disseram para aqui dizer, isso agora não interessa, mas eu só te faço uma única e simples questão. A ti agora que solução é que temos para melhorar o salário dos trabalhadores, para aumentar a competitividade, para termos um pacote, enfim, uma legislação laboral mais amiga do investimento, mais amiga do investimento.
0: É fazer
1: então o que é que falta fazer?
0: É fazer aquilo que o Peixe já disse várias vezes, investir em investigação, que o PSD
1: então,
0: porta
1: sempre.
0: Então, mas
1: isto já está feito, foram forçados as verbas para a investigação nas universidades e...
0: Gonçalo,
1: por amor de Deus.
0: Nas universidades o que foi reforçado foi as verbas para salários dos professores.
1: E para investigação.
0: Pois, sim, são eles supostamente os
1: responsáveis
0: pela investigação.
1: Aliás, o próprio PR e RPT-20 ainda privilegia projetos de investigação.
0: Sim. E onde é que está esse dinheiro? Já ouviste? E deputado, já ouviste?
1: Ainda não acabou.
0: Nem começou, nem vai começar. Mas basicamente é isto. Ah, e é o que eu estava a dizer, atenção, e o terceiro ato, vamos ver quais é que são as medidas do PS. É porque eu até já me esqueci de dizer qual é o seu debate, ainda bem que faz essa pergunta. O PS vai ter hipótese de mostrar quais é que são as suas medidas e quais é que são as suas ideias agora para o terceiro ato.
1: Que é o orçamento.
0: O orçamento de Estado. Que é a altura em que supostamente deveria mudar o Presidente da Assembleia da República, que o Chega não vai concordar, que o Chega não vai e vai, de certeza, isto sou eu a fazer futurologia, pronto, mas de certeza que o Chega vai lançar o isco a Luís Montenegro e dizer assim: se vocês não mudarem o Presidente da Assembleia da República, provavelmente também vão mudar os vice-presidentes, não é? Se não mudarem o Presidente da Assembleia da República, nós aprovamos o Orçamento de Estado para 2027. E depois teremos o final da tragédia em três atos, com mais umas caras do porteiro da discoteca e do Luís Montenegro completamente soturnos, que nesta deve lá estar. Capaz em na Ucrânia não deve passar pelas mãos dele, portanto não deve reunir mais nenhuma vez com o Zelensky, digo eu. Mas portanto é isso temos que... Isto é triste, Ricardo. Isto é triste acontecer. Eu digo isto com algum gozo, mas sinceramente, no fundo, a mim não, por dentro eu estou a chorar, porque não me dá gozo nenhum, não, porque mas, vejo como é que está a política no meu país.
3: Gonçalo, o que é triste é chumbarem-se coisas por mero, enfim, taticismo político e sem olhar para a salvaguarda dos interesses dos trabalhadores.
0: Chumbou para salvaguardar os direitos dos trabalhadores que foram adquiridos ao longo dos últimos 50 anos e que, por mais que o PSD diga, no resto da Europa não existem, não funciona assim como queriam pôr a funcionar em Portugal. Pelo menos os países evoluídos que têm produtividade, nesses países evoluídos e que têm produtividade, não existem as coisas que o PSD queria implementar aqui. Não existe o banco de horas como o PSD o quer implementar, não, com o banco de horas controlado pelo patrão. Não existem essas coisas, Ricardo. Por mais que o PSD eu diga, por mais que tu venhas aqui, e eu acredito que tu até estarás aqui, sinceramente, a saber perfeitamente que não estás a dizer as coisas com convicção, mas é porque tens de dizer, tens de dizer. Eu tenho a certeza que tu não dizes isso tudo com convicção, até porque tu sentes algumas coisas também no pelo, peço desculpa pela expressão tão...
2: Para fechar?
0: Mas é isso. A verdade é esta, Ricardo. E vamos ver se é ou não verdade aquilo que eu estou a dizer. O terceiro ato há de acontecer. Se não for isto que eu estou a dizer, ele virá mais à frente.
2: Mas Ricardo, para além deste acontecimento da semana, que outros é necessário destacar?
3: Queria destacar aqui duas coisas, e um até vem a reboque do outro. Para já, quero destacar que daqui a dois dias, portanto no dia 24 de junho, completam-se 898 anos da Batalha de São Mamed, que marca basicamente o nascimento de Portugal. Nessa data, em 1128, colocou em disputa as forças de Dom Afonso Henriques, do Condado Portugalense, contra o Conde Fernão Pérez de Trava, que era amante de sua mãe, a Condessa Dona Teresa de Leão. E, portanto, foi a partir desta batalha que nasceu a gênese do Portugal que nós hoje conhecemos, daí que se comemorem os 898 anos, portanto, do nascimento de Portugal. Mas, apesar de ser dos países mais antigos da Europa, socialmente mais estáveis e que até no passado já teve acesso a grandes riquezas, o que é certo é que, à data 2, no dia 22 de junho de 2026, a nossa região, a região europeia portuguesa das Beiras e Serra da Estrela, continua ainda a estar abaixo da média nacional daquilo que é, enfim, o desenvolvimento e a competitividade. Daí que, como eu disse no início deste programa, quando fazemos sempre as mesmas coisas, obtemos sempre os mesmos resultados. E por isso nós estamos a insistir numa fórmula errada. Em vez de andarmos preocupados com esta questão da interioridade, com todas estas pequenas coisas para aumentar a competitividade do território, eu acho que há algo que é fundamental e que tem que ser revisto o mais cedo possível, que é criar uma nova NUTES 2 para estes territórios de fronteira. Uma nova NUTES 2 que congregue Vila Real, Bragança, Guarda, Castelo Branco e também Porto Alegre, de modo a que se constitua neste território uma CCDR pela desagregação das outras CCDRs já existentes, à semelhança do que aconteceu em Lisboa, que Lisboa e Vale do Tejo deu origem à de Setúbal, à do Oeste e à de Lisboa e Vale do Tejo. E, portanto, aqui também se poderia desagregar Vila Real e Bragança do Norte, Guarda e Castelo Branco do Centro e Porto Alegre do Alentejo, até porque a realidade, olhando aqui para o centro, a realidade da Figueira ou da Aveiro é completamente diferente da realidade da Guarda. E, portanto, se estes territórios fossem mais homogéneos, teriam um acesso direto aos fundos europeus e podiam fazer uma melhor gestão do território com vista a termos uma maior competitividade e um maior crescimento económico.
0: Olha, Ricardo, deixa-me só dizer isto aqui muito rapidamente. Eu não é que concordo a 100% com aquilo que tu dizes, mas acho que farias muito melhor e um muito melhor serviço à cidade, tu e o PSD, se realmente, em vez de andarem a tentar desculpar medidas sem nexo do governo e do PSD nacional, tentassem lutar por situações dessas. Isso realmente podia ser uma medida que iria fazer alguma diferença, sem dúvida.
2: Sim. E acontecimento da semana, Gonçalo?
0: Acontecimento da semana, muito rapidamente. Li aqui uma notícia no interior que me chamou a atenção e que espero que chame a atenção a mais algumas pessoas aqui na Guarda, nomeadamente ao Sr. Presidente da Câmara. A Câmara Municipal da Covilhã aprovou a isenção de IMI para jovens até aos 35 anos que fixem morada fiscal no concelho por mais 2 anos do que atualmente a lei concede. Portanto, atualmente a lei concede por 3 anos. Com algumas restrições a nível do valor da habitação, completamente, valor completamente desajustado da realidade atual, e com algumas condicionantes a nível de rendimentos da família. Portanto, o Presidente da Câmara Municipal da Covilhã propôs e a Câmara aprovou essa medida, aprovada até aos jovens com 35 anos que se fixem no concelho, com morada fiscal no concelho, adquiram casa e fixem morada fiscal no concelho, sem limite de valor e sem estas restrições de rendimentos. Portanto, uma medida que se calhar realmente a Câmara da Guarda deveria pensar em implementar ou até ainda ir mais longe, porque realmente isto nem que seja só uma pessoa que venha a usufruir desta isenção de IMI. É que não estamos a falar em dar nada a ninguém, é apenas uma pequeníssima parte da receita que a Câmara tem da qual irá abdicar. É uma coisa simples de fazer. Pronto. Depois, queria realmente chamar aqui a atenção para os Campeonatos Nacionais de Estrada em Ciclismo, que vão ocorrer aqui na Guarda no próximo fim de semana, sexta, sábado e domingo, que ainda não vi até aqui, eu acho que está a passar muito desapercebido pela população e que não têm noção muito bem de quais vão ser as condicionantes do trânsito. Eu sou um fã do ciclismo, gosto muito de ciclismo e apoio todas estas medidas, volta a Portugal, campeonatos nacionais, etc. E o ciclismo, o Grande Prémio da Beira e Serra da Estrela. Acho muito bem que se faça, mas atenção, é preciso uma vez mais fazer uma grande promoção do evento a nível local. Não é só gastar 110 mil euros para trazer o evento para cá, é gastar nem que seja mais 5 ou mais 10 mil euros para fazer promoção local, nomeadamente com informação aos cidadãos de horários, dos locais e dos condicionamentos de trânsito, que vão ser bastantes, que vai haver durante este fim de semana. Depois, queria falar aqui também da nossa, um breve apontamento da nossa Associação Nacional, portanto, o Portugal a mostrar o que é Portugal. Éramos os maiores do mundo, tivemos, né, como o Ricardo disse, diretos, né, de não sei quantos jornalistas a seguirem o autocarro, os canais todos a seguirem o autocarro em direção a São Bento. E entretanto, tivemos o primeiro empate, que não é nada, aliás, há países, ainda agora estou a ver aqui
2: tivemos
0: na televisão,
2: tivemos o primeiro empate.
3: O Brasil, que é o Brasil, também empatou.
0: O Brasil também empatou. E nós já somos os piores do mundo. Ou seja, Portugal nunca gostou do selecionador nacional, mesmo que nos últimos dois, um tenha sido campeão da Europa, tenha ganho uma Liga das Nações, e este atual tem as melhores estatísticas de vitórias da seleção e ganhou uma segunda Liga das Nações de uma forma categórica, em casa do adversário, né? com as melhores seleções do ranking da UEFA, né? Mas não, os nossos assinadores são sempre maus, os jogadores são muito bons. Agora, este ano temos uma variante, afinal Cristiano Ronaldo não é bom, também é muito mau, ele vende muitas camisolas. Agora, o problema é o que eu ouço: Cristiano Ronaldo não merecia isto. Eu digo assim: merecia, porque ele que se mete lá. É uma frase que está tão a jeito e está tão em voga. Põe-se a jeito, Cristiano Ronaldo, põe-se a jeito, e aqui não tenho medo de dizer, neste contexto, põe-se a jeito. Mas Cristiano Ronaldo sabe o que é que se passa, sabe também das suas limitações, mas continua realmente a pôr-se a jeito, e eu não sou particular fã, como podem ver, mas efetivamente ele continua lá a ser o pinô, que agora é a estátua, né? É a estátua da equipa e a condicionar todo o futebol, né? Eu acho que Portugal realmente, se entrar em campo com 11, nem Cristiano Ronaldo entre no final, mas se entrar em campo com 11 jogadores a jogar à bola, e hoje em dia jogar à bola significa atacar e defender, pois. Todos fazem isso, todos os jogadores, menos o guarda-redes, até eventualmente não atacará, mas os outros 10, todos têm que atacar e defender. Independentemente da posição. E depois aconteceu o que aconteceu. Né? Mas efetivamente, pronto, acho que depois da manhã eu quero acreditar que vamos vencer e já somos os maiores do mundo outra vez, portanto não há problema. Mas pronto, é para dizer que isto é, o português é muito volátil. E depois queria só deixar aqui também uma breve referência ao acordo de paz, à iminência do acordo de paz para o Estreito de Tormuz, ou não, iminência ou não.
2: Não percebemos muito bem o que é que vai acontecer.
0: Não, ninguém percebe, né? Aliás, acho que eles próprios não percebem. Trump um dia diz que o acordo está assinado, depois afinal é só um acordo de intenções que vai ser assinado na Suíça na passada sexta-feira, que o Irão, mal lá chegou à Suíça, abandonou logo as negociações, porque Israel...
2: Trump fez ameaças também.
0: Sim, Israel estava a atacar o Líbano outra vez, Israel, pronto, sempre a ajudar, eles, não sei, os carros lá em Israel não devem dar a gasolina, mas, ou devem até lá eles, né, mas pronto. Ou seja, agora o Zeu, não, o estreito está aberto, afinal não está aberto, eles é que patrulharam 50 navios mercantes, e agora vêm dizer, estes foram de bordo, mas que aos próximos já vamos cobrar, portanto, são um segurança privada, né? E pronto, mas felizmente com isto tudo tivemos uma queda abrupta do preço dos combustíveis, ou não, né? Tivemos 5 centimos e 10 centimos no gasóleo, até porque o PSD, o governo aproveitou logo e retirou o benefício que estava a tirar da redução dos impostos. Portanto, é isto. Portugal, como estamos.
2: O Frente a Frente ter posição esta terça-feira na Rádio Altitude a partir das 14h. Nós estamos de regresso na próxima segunda-feira pelas 11h30. Obrigado a Ricardo Neves Sousa e a Gonçalo Amaral. Tenham uma boa semana.
0: Obrigado a todos. Boa semana.
3: Uma boa semana para todos. Obrigado.

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Tatiana Santos é a nova presidente da Conselhia Socialista da Guarda. Sucede a António Monteirinho, depois de vencer as eleições na sexta-feira com 100 votos contra 85 votos da lista B encabeçada por João Vaz. A eleição contou ainda com um voto branco. A vencedora, em primeiras reações ao Altitude, afirma que era esperada uma eleição equilibrada, como se veio a verificar. Durante 2 dias, produtores, enólogos e especialistas de vinho estão na cidade mais alta para participar no 19º concurso de vinho da Beira Interior, dinamizado pela Comissão Vitivinícola Regional da Beira Interior esta segunda e terça-feira. A concurso estão 95 hectares dos mais diversos produtores da Beira Interior e um painel de 15 provadores que os vão avaliar.

0: Para esta segunda-feira, dia 22 de junho, pode contar no interior do país com céu limpo ou pouco nublado e temperaturas sem grandes alterações. Máximas na Guarda de 32 graus, de 34 na Covilhã, 35 em Almeida e de 36 em Celurico da Beira.
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0: Passamos agora para as notícias com a edição de Sofia Pereira.
2: Diana Santos é a nova presidente da Conselhia Socialista da Guarda. Sucede a António Monteirinho, depois de vencer as eleições na sexta-feira com 100 votos contra 85 da lista B, encabeçada por João Vaz. A eleição contou ainda com um voto branco. A vencedora, em primeiras reações ao Altitude, afirma que era esperada uma eleição equilibrada, como se veio a verificar.
3: Havendo duas listas, com um eleitorado de 232 militantes inscritos, esperava-se uma eleição bastante equilibrada, e foi bastante equilibrada, mas a vitória também acho que não deixa dúvidas, portanto vencemos. Também quero agradecer ao meu opositor, ao João Vaz. Agora conto com todos os elementos da lista B também. Agora já não há listas, estamos todos unidos e vamos todos trabalhar em conjunto. É um momento muito importante para o Partido Socialista na Guarda. Acabámos de abrir um novo ciclo. Eu estou muito feliz, só posso agradecer a toda a minha equipa, com muita vontade de realizar, de concretizar as ideias que todos temos a fervilhar, e por isso é um novo ciclo para o Partido Socialista e vamos marcar, vamos deixar um exemplo e vamos fazer toda a diferença no Conselho da Guarda, assim o esperamos.
2: Depois da tomada de posse, a primeira decisão vai ser organizar a Assembleia Aberta, com antigos nomes do Partido Socialista da Guarda.
3: Talvez reunir a Assembleia Aberta, que era um dos projetos que eu tinha, reunir com os militantes mais antigos do PS, para também envolvê-los e juntos pensarmos, começarmos a definir uma estratégia para voltarmos a liderar o Conselho da Guarda.
2: Em todas as estruturas há dificuldades. Diana Santos relata a necessidade de trazer mais jovens para a Conselhia Socialista da Guarda.
3: Nós temos uma grande dificuldade em atrair camadas mais jovens. Temos que trabalhar também em conjunto com a juventude socialista e também com a estrutura das mulheres socialistas. Portanto, temos que trabalhar todos unidos. Todas as estruturas têm que estar unidas. Não só trabalhar com a variação, mas também tentar implementar uma estratégia para mantermos influência com a Federação e também com a estrutura nacional. Temos que mostrar que somos capital de distrito, que importamos, e também temos que exigir esse apoio que nos é devido.
2: E daqui para a frente, com uma equipa renovada e liderada pelas camadas jovens, a Conselhia Socialista Guardense está focada em desenvolver a região e aproximar o partido da população.
3: É uma renovação de protagonistas, de ideias, sobretudo de uma forma de estar na política. Nós entendemos a política como uma causa pública e uma causa nobre, e é essa verticalidade que temos, que queremos trazer e que vamos trazer para o nosso dia-a-dia, fazer política, portanto, na Guarda. Nós temos um compromisso claro, que é o de percorrer todas as freguesias do Conselho nestes 2 anos de mandato. Portanto, vamos percorrer as 43 freguesias com o nosso projeto de Assembleia Aberta. Portanto, vamos visitar todas as freguesias para ouvir não só os militantes, mas os presidentes de junta de freguesia, IPSS, todos os agentes locais. Queremos dialogar, queremos que seja um partido aberto, um partido que saia desta sede, que vá para o território, que não se esqueça das freguesias, que não se esqueça da cidade também, e portanto queremos ouvir todos, queremos contar com todos, queremos fazer novos militantes e vamos trabalhar nesse sentido.
2: As eleições realizadas realizaram-se na sexta-feira, com as urnas a fechar às 9 da noite. Na Conselhia Socialista da Guarda, Diana Santos venceu a lista de João Vaz com 100 votos contra 85. Na Federação Socialista do Distrito da Guarda, Alexandre Lote vai para o quarto e último mandato, depois de, nas eleições, conseguir 148 votos a favor, numa eleição que contou também com 24 votos brancos e 15 votos nulos. Na eleição para a escolha dos delegados ao 25º Congresso da Federação Socialista, a lista A de Diana Santos conseguiu 96 votos e a lista B de João Vaz somou 84 votos. Houve ainda 2 votos em branco e 4 nulos. Assim sendo, da lista A são selecionados 17 elementos para estar presentes no Congresso Socialista e da lista B são escolhidos 14 membros. Ainda nas eleições, Nélia Faria, antiga vogal do Conselho de Administração da ULS da Guarda, presida a estrutura da Guarda das Mulheres Socialistas. Durante 2 dias, produtores, enólogos e especialistas de vinho estão na cidade mais alta para participar no 19º Concurso de Vinho da Beira Interior, dinamizado pela Comissão Vitivinícola Regional da Beira Interior, esta segunda e terça-feira. A concurso estão 95 hectares dos mais diversos produtores da Beira Interior e um painel de 15 provadores que os vão avaliar, segundo adianta Rodolfo Queiroz, presidente da CVRBI.
4: Teremos a concurso 95 vinhos dos mais diversos produtores da nossa região e teremos um painel de 15 provadores que irão avaliar os vinhos durante esses 2 dias. E depois teremos, no dia 4 de julho, a entrega de prémios do concurso, que este ano será no Sabugal, no Castelo de Alfaiates, no Sabugal, porque nós temos sempre a preocupação de, para além de ser um concurso de vinhos, aproveitar esse evento para promover o território a nível de turismo, enoturismo, etc. Por isso é que andamos todos os anos, de concelho em concelho, a mostrar os ativos do território.
2: Do júri que vai avaliar, através de uma prova cega, os 95 hectares, estão membros das câmaras municipais, provadores de diversas comissões vitivinícolas, área da comunicação, marketing, jornalistas da área dos vinhos e escansões, entre outros.
4: Membros de câmaras de provadores de diversas comissões vitivinícolas, é tudo gente de fora. Temos alguns jornalistas das revistas da área dos vinhos, alguns escansões e, portanto, é tudo gente especialista de fora, para ser, portanto, a prova é cega, mas para ser uma opinião totalmente independente. E depois tem as regras que, dessa quantidade de vinhos, no máximo poderão ter 30% de vinhos premiados. Temos sempre 7 provadores homens e 7 provadores senhoras. E depois vamos ter também o prémio de o melhor vinho no geral, os provadores, e temos também o melhor vinho no feminino. E teremos também o concurso da imagem. Teremos também, para além destes provadores, pessoas ligadas mais à área da comunicação, do marketing, etc., e que nos ajudarão a escolher os melhores rótulos para a edição deste ano.
2: Como habitual, vão ser escolhidos o melhor vinho do concurso, o melhor vinho no feminino e o melhor rótulo, sendo também atribuídas medalhas de ouro e prata. Da totalidade dos vinhos a concurso, apenas 30% podem ser medalhados, sendo que o resultado do 19º Concurso de Vinhos da Beira Interior vai ser anunciado a 4 de julho no Castelo de Alfaiate, no Sabugal, onde vão ser também entregues os respectivos prémios.
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0: Vamos agora ouvir o podcast de Luís Batista Martins, Retrato de Imprensa.
5: As desigualdades teimosas. Beiras e Serra da Estrela abaixo da média nacional. Os dados mais recentes do Instituto Nacional da Estatística, o INE, voltaram a colocar em evidência o fosso de desenvolvimento que persiste em Portugal. Através do Índice Sintético de Desenvolvimento Regional, confirma-se que a sub-região das Beiras e Serra da Estrela continua a registar níveis de desenvolvimento abaixo da média nacional, consolidando a sua posição no grupo de territórios do interior que enfrentam desafios estruturais profundos. O Índice Sintético de Desenvolvimento Regional é um indicador multidimensional que avalia o desempenho dos territórios com base em 3 pilares fundamentais: a competitividade, a coesão e a sustentabilidade ambiental. Ao falhar a média nacional, esta sub-região revela dificuldades em atrair investimento e em fixar a população jovem, refletindo o cenário de assimetria que caracteriza o país. Um retrato de contrastes. A realidade das Beiras e Serra da Estrela não é um caso isolado, mas sim parte de um padrão geográfico preocupante. Das 26 sub-regiões, NUTs, que compõem o território português, apenas 5 conseguem superar a média nacional. Este dado sublinha uma concentração de desenvolvimento num eixo muito restrito, deixando a vasta maioria do mapa, sobretudo o interior, numa trajetória de convergência lenta. Territórios como as Beiras enfrentam o duplo desafio do envelhecimento demográfico e da menor densidade de infraestruturas tecnológicas e empresariais. O desafio do interior é, pois, imenso. Caminhos para a coesão. A manutenção da região abaixo da média do Índice Sintético de Desenvolvimento Regional serve como um alerta para a necessidade de políticas públicas mais direcionadas. O desenvolvimento regional não depende apenas de fundos europeus, mas da capacidade de criar ecossistemas que valorizem os recursos endógenos, como o turismo de natureza e o setor agroindustrial, e os liguem a redes de inovação. Os Prémios Gazela. A entrega dos Prémios Empresa Gazela 2025, promovido pela Comissão de Coordenação e Desenvolvimento Regional do Centro, CCDR Centro, foi na passada quinta-feira na Guarda. Esta iniciativa distingue as empresas jovens da região centro que evidenciam um forte ritmo de crescimento e capacidade de afirmação. A região centro conta com 159 empresas Gazela no ano 2025, mas apenas 4 laboram na região das Beiras e Serra da Estrela. Uma na Covilhã, outra no Fundão, outra em Gouveia e uma, apenas uma, na Guarda. Ou seja, das 159 empresas jovens e em crescimento do ano 2025 que a CCDR Centro considera como empresas com futuro, que no centro merecem este título, o título de Gazela, apenas 4 estão nas Beiras e Serra da Estrela e apenas uma na Guarda. O desenvolvimento regional está neste estado e a culpa não é só dos outros. Fiquem bem.

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0: Um homem sério querer coisa séria, apresentava a minha família.
1: Como é que nós vamos saber que este homem é sério ou não é sério?
0: No primeiro momento do namoro, vamos estudar o comportamento para ver se essa pessoa quer coisa séria.

0: quero casar com o Manuel Luiz. O que é que o Manuel Luiz diria?
1: Sim, eu diria que vou casar com ela, porque é meu sonho. Eu sempre quis casar com uma mulher branca.
0: Meu Deus, já estou aqui. Você tem namorada?
1: Sim.
0: Tem namorada?
1: Sim.
0: É branca?
1: Não.

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0: duas horas.
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2: Boa tarde, são agora 3 horas e avançamos para a síntese informativa com a edição de Sofia Pereira.
3: Diana Santos é a nova presidente da Conselhia Socialista da Guarda. Sucede a António Monteirinho, depois de vencer as eleições na sexta-feira com 100 votos contra 85 votos da lista B, encabeçada por João Vaz. A eleição contou ainda com um voto branco. A vencedora, em primeiras reações ao Altitude, afirma que era esperada uma eleição equilibrada, como se veio a verificar. Durante 2 dias, produtores, enólogos e especialistas de vinho estão na cidade mais alta para participar no 19º concurso de vinho da Beira Interior, dinamizado pela Comissão Vitivinícola Regional da Beira Interior esta segunda e terça-feira. A concurso estão 95 hectares dos mais diversos produtores da Beira Interior e um painel de 15 provadores que os vão avaliar.

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0: Boa tarde, são agora 5 horas.
1: Diana Santos é a nova presidente da Conselhia Socialista da Guarda. Sucede a António Monteirinho, depois de vencer as eleições na sexta-feira com 100 votos contra 85 votos da lista B, encabeçada por João Vaz. A eleição contou ainda com um voto branco. A vencedora, em primeiras reações ao Altitude, afirma que era esperada uma eleição equilibrada, como se veio a verificar. Durante 2 dias, produtores, enólogos e especialistas de vinho estão na cidade mais alta para participar no 19º concurso de vinho da Beira Interior, dinamizado pela Comissão Vitivinícola Regional da Beira Interior esta segunda e terça-feira. A concurso estão 95 hectares dos mais diversos produtores da Beira Interior e um painel de 15 provadores que os vão avaliar.

0: Para amanhã, terça-feira, dia 23 de junho, pode contar no interior do país com céu limpo ou pouco nublado e também com ligeira subida das temperaturas máximas na Guarda de 32 graus, de 34 na Covilhã, 36 em Fornos de Algodres e de 39 em Figueira de Castelo Rodrigo.
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0: Passamos agora para as notícias com a edição de Sofia Pereira.
2: Diana Santos é a nova presidente da Conselhia Socialista da Guarda. Sucede a António Monteirinho, depois de vencer as eleições na sexta-feira com 100 votos contra 85 da lista B, encabeçada por João Vaz. A eleição contou ainda com um voto branco. A vencedora, em primeiras reações ao Altitude, afirma que era esperada uma eleição equilibrada, como se veio a verificar.
3: Havendo duas listas, com um eleitorado de 232 militantes inscritos, esperava-se uma eleição bastante equilibrada, e foi bastante equilibrada, mas a vitória também acho que não deixa dúvidas, portanto vencemos. Também quero agradecer ao meu opositor, ao João Vaz. Agora conto com todos os elementos da lista B também. Agora já não há listas, estamos todos unidos e vamos todos trabalhar em conjunto. É um momento muito importante para o Partido Socialista na Guarda. Acabámos de abrir um novo ciclo. Eu estou muito feliz, só posso agradecer a toda a minha equipa, com muita vontade de realizar, de concretizar as ideias que todos temos a fervilhar, e por isso é um novo ciclo para o Partido Socialista e vamos marcar, vamos deixar um exemplo e vamos fazer toda a diferença no Conselho da Guarda, assim o esperamos.
2: Depois da tomada de posse, a primeira decisão vai ser organizar a Assembleia Aberta, com antigos nomes do Partido Socialista da Guarda.
3: Talvez reunir a Assembleia Aberta, que era um dos projetos que eu tinha, reunir com os militantes mais antigos do PS, para também envolvê-los e juntos pensarmos, começarmos a definir uma estratégia para voltarmos a liderar o Conselho da Guarda.
2: Em todas as estruturas há dificuldades. Diana Santos relata a necessidade de trazer mais jovens para a Conselhia Socialista da Guarda.
3: Nós temos uma grande dificuldade em atrair camadas mais jovens. Temos que trabalhar também em conjunto com a juventude socialista e também com a estrutura das mulheres socialistas. Portanto, temos que trabalhar todos unidos. Todas as estruturas têm que estar unidas. Não só trabalhar com a variação, mas também tentar implementar uma estratégia para mantermos influência com a Federação e também com a estrutura nacional. Temos que mostrar que somos capital de distrito, que importamos, e também temos que exigir esse apoio que nos é devido.
2: E daqui para a frente, com uma equipa renovada e liderada pelas camadas jovens, a Conselhia Socialista Guardense está focada em desenvolver a região e aproximar o partido da população.
3: É uma renovação de protagonistas, de ideias, sobretudo de uma forma de estar na política. Nós entendemos a política como uma causa pública e uma causa nobre, e é essa verticalidade que temos, que queremos trazer e que vamos trazer para o nosso dia-a-dia, fazer política, portanto, na Guarda. Nós temos um compromisso claro, que é o de percorrer todas as freguesias do Conselho nestes 2 anos de mandato. Portanto, vamos percorrer as 43 freguesias com o nosso projeto de Assembleia Aberta. Portanto, vamos visitar todas as freguesias para ouvir não só os militantes, mas os presidentes de junta de freguesia e PSS, todos os agentes locais. Queremos dialogar, queremos que seja um partido aberto, um partido que saia desta sede, que vá para o território, que não se esqueça das freguesias, que não se esqueça da cidade também, e portanto queremos ouvir todos, queremos contar com todos, queremos fazer novos militantes e vamos trabalhar nesse sentido.
2: As eleições realizaram-se na sexta-feira, com as urnas a fechar às 9 da noite. Na Conselhia Socialista da Guarda, Diana Santos venceu a lista de João Vaz com 100 votos contra 85. Na Federação Socialista do Distrito da Guarda, Alexandre Lote vai para o quarto e último mandato, depois de, nas eleições, conseguir 148 votos a favor, numa eleição que contou também com 24 votos brancos e 15 votos nulos. Na eleição para a escolha dos delegados ao 25º Congresso da Federação Socialista, a lista A, de Diana Santos, conseguiu 96 votos e a lista B, de João Vaz, somou 84 votos. Houve ainda 2 votos em branco e 4 nulos. Assim sendo, da lista A são selecionados 17 elementos para estar presentes no Congresso Socialista e da lista B são escolhidos 14 membros. Ainda nas eleições, Nélia Faria, antiga vogal do Conselho de Administração da ULS da Guarda, presida a estrutura da Guarda das Mulheres Socialistas. Durante 2 dias, produtores, enólogos e especialistas de vinho estão na cidade mais alta para participar no 19º Concurso de Vinho da Beira Interior, dinamizado pela Comissão Vitivinícola Regional da Beira Interior, esta segunda e terça-feira. A concurso estão 95 néctares dos mais diversos produtores da Beira Interior e um painel de 15 provadores que os vão avaliar, segundo adianta Rodolfo Queiroz, presidente da CVRBI.
4: Teremos a concurso 95 vinhos dos mais diversos produtores da nossa região e teremos um painel de 15 provadores que irão avaliar os vinhos durante esses 2 dias. E depois teremos, no dia 4 de julho, a entrega de prémios do concurso, que este ano será no Sabugal, no Castelo de Alfaiates, no Sabugal, porque nós temos sempre a preocupação de, para além de ser um concurso de vinhos, aproveitar esse evento para promover o território a nível de turismo, enoturismo, etc. Por isso é que andamos todos os anos, de concelho em concelho, a mostrar os ativos do território.
2: Do júri que vai avaliar, através de uma prova cega, os 95 néctares, estão membros das câmaras municipais, provadores de diversas comissões vitivinícolas, área da comunicação, marketing, jornalistas da área dos vinhos e escansões, entre outros.
4: Membros de câmaras de provadores de diversas comissões vitivinícolas, é tudo gente de fora. Temos alguns jornalistas das revistas da área dos vinhos, alguns canções e, portanto, é tudo gente especialista de fora, para ser, portanto, a prova é cega, mas para ser uma opinião totalmente independente. E depois tem as regras que, dessa quantidade de vinhos, no máximo poderão ter 30% de vinhos premiados. Temos sempre 7 provadores homens e 7 provadores senhoras. E depois vamos ter também o prémio de o melhor vinho no geral, os provadores, e temos também o melhor vinho no feminino. E teremos também o concurso da imagem. Teremos também, para além destes provadores, pessoas ligadas mais à área da comunicação, do marketing, etc., e que nos ajudarão a escolher os melhores rótulos para a edição deste ano.
2: Como habitual, vão ser escolhidos o melhor vinho do concurso, o melhor vinho no feminino e o melhor rótulo, sendo também atribuídas medalhas de ouro e prata. Da totalidade dos vinhos a concurso, apenas 30% podem ser medalhados, sendo que o resultado do 19º Concurso de Vinhos da Beira Interior vai ser anunciado a 4 de julho no Castelo de Alfaiate, no Sabugal, onde vão ser também entregues os respectivos prémios.
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2: Noticiário das 7, edição de Sofia Pereira.
3: Diana Santos é a nova presidente da Conselhia Socialista da Guarda. Sucede a António Monteirinho, depois de vencer as eleições na sexta-feira com 100 votos contra 85 da lista B, encabeçada por João Vaz. A eleição contou ainda com um voto branco. A vencedora, em primeiras reações ao Altitude, afirma que era esperada uma eleição equilibrada, como se veio a verificar.
4: Havendo duas listas, com um eleitorado de 232 militantes inscritos, esperava-se uma eleição bastante equilibrada, e foi bastante equilibrada, mas a vitória também acho que não deixa dúvidas, portanto vencemos. Também quero agradecer ao meu opositor, ao João Vaz. Agora conto com todos os elementos da lista B também. Agora já não há listas, estamos todos unidos e vamos todos trabalhar em conjunto. É um momento muito importante para o Partido Socialista na Guarda. Acabámos de abrir um novo ciclo. Eu estou muito feliz, só posso agradecer a toda a minha equipa, com muita vontade de realizar, de concretizar as ideias que todos temos a fervilhar, e por isso é um novo ciclo para o Partido Socialista e vamos marcar, vamos deixar um exemplo e vamos fazer toda a diferença no Conselho da Guarda, assim o esperamos.
3: Depois da tomada de posse, a primeira decisão vai ser organizar a Assembleia Aberta, com antigos nomes do Partido Socialista da Guarda.
4: Talvez reunir a Assembleia Aberta, que era um dos projetos que eu tinha, reunir com os militantes mais antigos do PS, para também envolvê-los e juntos pensarmos, começarmos a definir uma estratégia para voltarmos a liderar o Conselho da Guarda.
3: Em todas as estruturas há dificuldades. Diana Santos relata a necessidade de trazer mais jovens para a Conselhia Socialista da Guarda.
4: Nós temos uma grande dificuldade em atrair camadas mais jovens. Temos que trabalhar também em conjunto com a juventude socialista e também com a estrutura das mulheres socialistas. Portanto, temos que trabalhar todos unidos. Todas as estruturas têm que estar unidas. Não só trabalhar com a variação, mas também tentar implementar uma estratégia para mantermos influência com a Federação e também com a estrutura nacional. Temos que mostrar que somos capital de distrito, que importamos, e também temos que exigir esse apoio que nos é devido.
3: E daqui para a frente, com uma equipa renovada e liderada pelas camadas jovens, a Conselhia Socialista Guardense está focada em desenvolver a região e aproximar o partido da população.
4: É uma renovação de protagonistas, de ideias, sobretudo de uma forma de estar na política. Nós entendemos a política como uma causa pública e uma causa nobre, e é essa verticalidade que temos, que queremos trazer e que vamos trazer para o nosso dia-a-dia, fazer política, portanto, na Guarda. Nós temos um compromisso claro, que é o de percorrer todas as freguesias do Conselho nestes dois anos de mandato. Portanto, vamos percorrer as 43 freguesias com o nosso projeto de Assembleia Aberta. Portanto, vamos visitar todas as freguesias para ouvir não só os militantes, mas os presidentes de junta de freguesia e PSS, todos os agentes locais. Queremos dialogar, queremos que seja um partido aberto, um partido que saia desta sede, que vá para o território, que não se esqueça das freguesias, que não se esqueça da cidade também, e portanto queremos ouvir todos, queremos contar com todos, queremos fazer novos militantes e vamos trabalhar nesse sentido.
3: As eleições realizaram-se na sexta-feira, com as urnas a fechar às 9 da noite. Na Conselhia Socialista da Guarda, Diana Santos venceu a lista de João Vaz com 100 votos contra 85. Na Federação Socialista do Distrito da Guarda, Alexandre Lote vai para o quarto e último mandato, depois de, nas eleições, conseguir 148 votos a favor, numa eleição que contou também com 24 votos brancos e 15 votos nulos. Na eleição para a escolha dos delegados ao 25º Congresso da Federação Socialista, a lista A, de Diana Santos, conseguiu 96 votos e a lista B, de João Vaz, somou 84 votos. Houve ainda 2 votos em branco e 4 nulos. Assim sendo, da lista A são selecionados 17 elementos para estar presentes no Congresso Socialista e da lista B são escolhidos 14 membros. Ainda nas eleições, Nélia Faria, antiga vogal do Conselho de Administração da ULS da Guarda, preside a estrutura da Guarda das Mulheres Socialistas. Durante 2 dias, produtores, enólogos e especialistas de vinho estão na cidade mais alta para participar no 19º Concurso de Vinho da Beira Interior, dinamizado pela Comissão Vitivinícola Regional da Beira Interior, esta segunda e terça-feira. A concurso estão 95 néctares dos mais diversos produtores da Beira Interior e um painel de 15 provadores que os vão avaliar, segundo adianta Rodolfo Queiroz, presidente da CVRBI.
5: Teremos a concurso 95 vinhos dos mais diversos produtores da nossa região e teremos um painel de 15 provadores que irão avaliar os vinhos durante esses 2 dias. E depois teremos, no dia 4 de julho, a entrega de prémios do concurso, que este ano será no Sabugal, no Castelo de Alfaiates, no Sabugal, porque nós temos sempre a preocupação de, para além de ser um concurso de vinhos, aproveitar esse evento para promover o território a nível de turismo, enoturismo, etc. Por isso é que andamos todos os anos, de concelho em concelho, a mostrar os ativos do território.
3: Do júri que vai avaliar, através de uma prova cega, os 95 néctares, estão membros das câmaras municipais, provadores de diversas comissões vitivinícolas, área da comunicação, marketing, jornalistas da área dos vinhos e escansões, entre outros.
5: Membros de câmaras de provadores, de diversas comissões vitivinícolas, é tudo gente de fora. Temos alguns jornalistas das revistas da área dos vinhos, alguns canções e, portanto, é tudo gente especialista de fora, para ser, portanto, a prova é cega, mas para ser uma opinião totalmente independente. E depois tem as regras que, dessa quantidade de vinhos, no máximo poderão ter 30% de vinhos premiados. Temos sempre 7 provadores homens e 7 provadores senhoras. E depois vamos ter também o prémio de o melhor vinho no geral, os provadores, e temos também o melhor vinho no feminino. E teremos também o concurso da imagem. Teremos também, para além destes provadores, pessoas ligadas mais à área da comunicação, do marketing, etc., e que nos ajudarão a escolher os melhores rótulos para a edição deste ano.
3: Como habitual, vão ser escolhidos o melhor vinho do concurso, o melhor vinho no feminino e o melhor rótulo, sendo também atribuídas medalhas de ouro e prata. Da totalidade dos vinhos a concurso, apenas 30% podem ser medalhados, sendo que o resultado do 19º Concurso de Vinhos da Beira Interior vai ser anunciado a 4 de julho no Castelo de Alfaiate, no Sabugal, onde vão ser também entregues os respectivos prémios.
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0: 8 horas.
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